0: conheces dentro da vida.
1: Atrás, quem é que
0: é? Gatinho, não sei te conhecer, não é?
1: Acho que era tua filha de ar.
0: Ah.
1: Não é que tua prietuca beija mais.
0: Ah, é de toda, não é?
1: Então. Sim.
0: Que bom!